0: Na Educativa, Queen com David Bowie, Under Pressure. O melhor do flashback você confere sempre aqui na programação da Educativa. Daqui a pouco a gente volta trazendo Daniela Mercury. 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
2: Eu sou Vanessa Brolo e trago para você mais uma inspiração do blog Partiu Plano B. Hoje eu quero contar para você a história da Cláudia Roriz Furiati Miller. Engenheira cartógrafa, ela passou muitos anos dividindo a rotina entre o trabalho, a família e o empreendedorismo. Cláudia já teve um ateliê de costura e também uma loja de papelaria e presentes. O artesanato esteve sempre presente na vida dela, mas como um hobby, algo que fazia nos momentos de descanso. Até que os próprios clientes começaram a perguntar por que a Cláudia não oferecia na loja as peças que ela mesma produzia. Aos poucos, as biojoias e os acessórios em resina começaram a ganhar espaço nas prateleiras da papelaria e passaram a ser alguns dos produtos mais vendidos da loja. Cláudia acredita que uma das características mais importantes para quem quer empreender é ter resiliência, porque nem sempre as coisas acontecem exatamente como se planejou. E é preciso mudar a estratégia, adaptar o caminho e até recomeçar. Para a empreendedora, uma porta fechada não significa necessariamente que o caminho acabou. Pode ser apenas um momento de olhar em volta e perceber que existe outra oportunidade esperando para ser enxergada. Depois que decidiu transformar o artesanato em sua principal atividade profissional, Cláudia também passou a buscar conhecimento sobre os materiais, as técnicas, a estética e também os aspectos jurídicos relacionados à atividade. Porque, como ela mesma diz, não dá para avançar com achismo. E essa é uma dica muito importante para quem está pensando em empreender. A paixão pelo que você faz é fundamental, mas ela precisa caminhar junto com o conhecimento. Nem sempre o resultado do estudo aparece imediatamente. Muitas vezes, aquilo que você aprendeu hoje só vai fazer diferença em uma decisão tomada meses ou até anos depois. E a Cláudia resume as dicas para você ouvinte que quer empreender. A primeira: seja resiliente e maleável. Nem sempre as coisas acontecem como planejado, por isso é preciso ter força para continuar e flexibilidade para mudar o caminho. A segunda dica é: uma porta fechada não significa que o seu caminho acabou. Olhe ao redor, aprenda com a experiência e observe as novas possibilidades. E a terceira é: estude. Não dá para construir um negócio baseado em achismos. É preciso conhecer profundamente o produto, o mercado e tudo o que envolve a atividade. Para mais dicas e muita inspiração, entra no blog partiuplanob.com.br. Até a próxima! 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
0: 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Uma boa noite para você que está com a gente. Chegando aqui na Educativa, Paulo Ricardo com Renato Russo, A Cruz e a Espada.

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0: Esse foi o Elton John aqui na Educativa com Little Dini. Tá curtindo a programação? Então continua com a gente, porque daqui a pouco vou trazer para você o som do Tribalistas.
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0: 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Ótima noite de sábado para você ligado em 97.1. Aqui continua o Manzano te fazendo companhia. Chegando agora, Léo Jaime, Romance Ideal.

0: Give a Little Bit, som do Google Dolls, fechando a minha participação nessa noite de sábado aqui na Educativa. Muito obrigado pela sua companhia e continue sintonizado em 97.1. Daqui a pouco tem mais sucessos fazendo a trilha sonora do seu final de semana. Ótima noite!
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2: Vou estar transferindo sua ligação a nível de concepção artística, tipo assim, tipo nerd, por conta da renúncia do papo. Caro ouvinte, você gosta desses modismos? De minha parte, eu os detesto. Felizmente, de modo geral, eles têm vida passageira e, quando passam a ser ridicularizados pela opinião pública, são desprezados. Mas observe que este último, o por conta de, reforçado pelo uso diário na imprensa, está custando a desaparecer. Estou falando da locução por conta de, com o sentido de por causa de. Não é a mesma coisa. Temos outras equivalentes e mais adequadas, como em razão de, em virtude de, por causa de, etc.
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6: Olá, boa noite. Regininha na área, trazendo o melhor da sintonia eletrônica, a música eletrônica brasileira pra você nessa noite gostosa de sábado, hoje 15 de agosto de 2026. E abrindo esse bloco tem Rooftime, Walking on the Moon. Aumenta o som.

0: Educativa, sua rádio, seu estilo e a sintonia eletrônica para essa noite de sábado. Você ouviu Groove Delight, Mami, já tem mais.
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0: Voltamos com mais música eletrônica, é o Sintonia Eletrônica aqui na Educativa para o seu sabadão. E agora tem Flex B, I Want That.

0: Educativa, sua rádio, seu estilo. Você ouviu Overthinking, Gabriel Boni. Já já tem mais sonzeira por aqui.
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0: 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Estamos de volta ao som de Beltrán.

0: Educativa, sua rádio, seu estilo, The Vodka, Take It Slow. Já já tem mais sintonia eletrônica por aqui.
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0: De volta com mais músicas para você e agora tem Ilusionize.

0: Educativa, sua rádio, seu estilo, Tatu Dançar. E essa foi a minha saideira de hoje, hein? Sintonia Eletrônica tá de volta no próximo sábado. Grande beijo!
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1: Bom dia, hoje é um novo dia aqui na 97.1. Desejo que esse dia seja excepcional para você e nada melhor do que começar com música de qualidade como fundo musical aqui na Educativa 97.1 FM. Eu sou o Tobias de Santana, espero que esteja tudo bem com você. Seguiremos juntos até às 7 horas da manhã, navegando nesse mar seguro das belas canções da madrugada. E vamos dar início aos trabalhos com ele, Carlinhos Brown e Orquestra Ouro Preto, interpretando Vilarejo.

0: ouvimos a banda Jota Quest com Não Quero Dinheiro.
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0: Madrugada Educativa, trazendo Geraldo Azevedo interpretando Paula e Bebeto.

0: Essa foi a voz inconfundível de Maria Bethânia cantando Estácio, Role Estácio.
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2: Olá, eu sou Vanessa Brolo e trago para você mais uma inspiração do blog Partiu Plano B. Hoje eu quero contar para você a história da Cláudia Roriz Furiati Miller. Engenheira cartógrafa, ela passou muitos anos dividindo a rotina entre o trabalho, a família e o empreendedorismo. Cláudia já teve um ateliê de costura e também uma loja de papelaria e presentes. O artesanato esteve sempre presente na vida dela, mas como um hobby, algo que fazia nos momentos de descanso. Até que os próprios clientes começaram a perguntar por que a Cláudia não oferecia na loja as peças que ela mesma produzia. Aos poucos, as biojoias e os acessórios em resina começaram a ganhar espaço nas prateleiras da papelaria e passaram a ser alguns dos produtos mais vendidos da loja. Cláudia acredita que uma das características mais importantes para quem quer empreender é ter resiliência, porque nem sempre as coisas acontecem exatamente como se planejou e é preciso mudar a estratégia, adaptar o caminho e até recomeçar. Para a empreendedora, uma porta fechada não significa necessariamente que o caminho acabou. Pode ser apenas o momento de olhar em volta e perceber que existe outra oportunidade esperando para ser enxergada. Depois que decidiu transformar o artesanato em sua principal atividade profissional, Cláudia também passou a buscar conhecimento sobre os materiais, as técnicas, a estética e também os aspectos jurídicos relacionados à atividade. Porque, como ela mesma diz, não dá para avançar com achismo. E essa é uma dica muito importante para quem está pensando em empreender. A paixão pelo que você faz é fundamental, mas ela precisa caminhar junto com o conhecimento. Nem sempre o resultado do estudo aparece imediatamente. Muitas vezes, aquilo que você aprendeu hoje só vai fazer diferença em uma decisão tomada meses ou até anos depois. E a Cláudia resume as dicas para você ouvinte que quer empreender. A primeira, seja resiliente e maleável. Nem sempre as coisas acontecem como planejado, por isso é preciso ter força para continuar e flexibilidade para mudar o caminho. A segunda dica é, uma porta fechada não significa que o seu caminho acabou. Olhe ao redor, aprenda com a experiência e observe as novas possibilidades. E a terceira é, estude. Não dá para construir um negócio baseado em achismos. É preciso conhecer profundamente o produto, o mercado e tudo o que envolve a atividade. Para mais dicas e muita inspiração, entra no blog partiuplanob.com.br. Até a próxima! 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
0: Quem chega na madrugada é Jorge Versilo com Praia Nua.

0: Você curtiu Lua Soberana com Lued Luna.
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0: Agora é a vez de Lenine interpretar Magra.

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0: Essa foi a participação da banda Los Hermanos, o velho e o moço.
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0: Madrugada Educativa, música boa na madrugada. Eu sou Tobias de Santana, seguindo com você até às 7 da manhã. Você fica agora com Ana Carolina interpretando Eu Sei Que Vou Te Amar.

0: Você ouviu Xênia França e Tiago York com Quase um Segundo.
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0: Seleção especial de músicas para você. Vamos iniciar esse bloco com Théo Ruiz, Meu Jeito de Ser.

0: relembramos Sinais de Fogo com Preta Gil.
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0: Agora é a vez de Ivete Sangalo, Por Causa de Você, Menina.

0: Você curtiu Paulo Miklos, O Sal da Terra.
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0: Madrugada Educativa trazendo para você Roberta Sá. Alegria, o sol nascerá.

0: Você curtiu Flor do Futuro com Cláudio Zoli.
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2: Você sabe o que é aforismo e cataclismo? Primeiramente, devo alertar que o certo é como eu disse, aforismo e cataclismo. Observe a terminação em o e não aforisma e cataclisma. Aforismo significa máxima, ditado. Cataclismo quer dizer catástrofe, dilúvio. O uso equivocado de aforisma e cataclisma deve-se à analogia que se faz com outros vocábulos, também de origem grega, e com a terminação a, como crisma, aneurisma, sofisma, etc.
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0: Madrugada Educativa trazendo para você Rita Lee, a rainha do rock, com Baila Comigo.

0: Essa foi Tulipa Ruiz. Só sei dançar com você.
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0: Madrugada Educativa, música boa na madrugada. Eu sou o Tobias de Santana, seguindo com você aqui até às 7h. Agora você fica com Paula Lima. Baila comigo!

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0: Essa foi a participação de Baby do Brasil, Cósmica.
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0: Madrugada Educativa, seguindo aquela instrução de não deixe o samba morrer, traz Alcione com o Menino Sem Juízo.

0: Você ouviu o Belô Veloso com Por Te Querer.
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0: Agora quem chega interpretando de corpo inteiro é Jane Duboc.

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0: Você curtiu Meu Plano, interpretado por Daniela Mercury.
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0: Madrugada Educativa, trazendo também um clássico para você curtir, Só Tinha de Ser Com Você, Astrud Gilberto.

0: Essa foi a presença dessa excelente cantora, Cláudia. Deixa eu dizer.
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0: Você fica agora com um dos grandes mestres da música brasileira, Edu Lobo, interpretando Ponteio.

0: Você curtiu Dominguinhos com Quem Me Levará Sou Eu. E assim finalizamos o nosso passeio pela madrugada na Educativa 97.1 FM. Sempre um prazer ter a sua nobre companhia para curtir música boa aqui na Educativa. Eu sou o Tobias de Santana, deixando você sempre em ótima companhia. Vem aí muita música boa para ouvir, então continue conosco. Mas lembrando que temos um encontro marcado à meia-noite de hoje para um novo passeio musical na madrugada. Um ótimo dia e um fraterno abraço.
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0: 7 e 3.
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3: Alô, alô, Curitiba, muito bom dia. Alô, alô, Paraná, alô, Brasil, bom dia, bom dia, bom dia. Estamos começando pela Rádio Educativa, AM 630, mais uma edição do Paraná Raiz. A todos uma ótima sintonia, uma ótima recepção. Nesta manhã, você que está em casa, ouvindo o rádio ainda, de repente, não levantou da cama, está no rádio de cabeceira, como nos velhos e bons tempos. Obrigado pela audiência, desde já, e um bom dia, e tenham todos um bom domingo. Aqui é o Nivaldo Walter, aqui no microfone da Educativa AM. E vamos começando o Paraná Raiz, abrindo o bloco com Leandro Mota e Preferido, A Dama da Boate Azul.

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0: Abri o bloco com o Leandro Mota e Preferido, a Dama da Bota Azul, e encerrei com Cidinha Alves, Saco de Pancada.
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0: Alô, alô, Curitiba, alô, alô, região metropolitana, bom dia, bom dia, bom dia, você que está em casa, de repente acorda um pouquinho mais tarde hoje, mas está na cama ainda embaixo das cobertas nesse frio, aquele abraço, obrigadão pela sintonia, já se preparando para fazer o cafezinho, esquentando a água, não deixa a água ferver demais, senão o café fica ruim, senão parece café fervido, só esquenta a água, quando começa a fumaçar, já desliga e já passa no pó. Nascimento Izelone, Paraná do Norte.

0: Abri o bloco com Nascimento e Zelone, Paraná do Norte, e encerrei com Lula Pelanda, Em Paz.
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1: Bom dia, Curitiba, bom dia, região metropolitana, bom dia, Paraná, você que está em casa, aquele abraço, obrigado pela audiência, obrigado pela sintonia. Agora vou chamar para cantar aqui no Paraná Raiz o moço que também trabalhou aqui na Educativa. Quem é ele? Era talentos da nossa terra, mas infelizmente já foi. Leonel Rocha e Campos, em

0: Abri o bloco com Leonel Rocha e Campos, Em Nome do Amor, e fechei com Fábio Jair, Cowboy Urbano.
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0: Bom dia Curitiba, bom dia Paraná, bom dia Brasil. Aquele abraço, tomando aquele cafezinho, esquentando aquele pão, não deixe o leite ferver, senão já suja aí o fogão e a patroa não vai gostar. A música não para, abro o bloco com Lauana Prado, Cobaia.

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0: Abri o bloco com Lauana Prado Cobaia e encerrei com Guatupei Guaratuba, Soldadinho de Deus.
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0: Bom dia Curitiba, bom dia região metropolitana, você que está em casa, aquele abraço, obrigado pela audiência, já vai sair comprar o carvão para fazer aquele churrasquinho na hora do almoço, vai bem, né? Já dá água na boca. Abrindo o bloco com Mandioquinha e Clarice, fera.

0: bloco com Mandioquinha e Clarice Fera e encerrei com Talento de Nossa Terra. Já partiu também Nho Belarmino e Nha Gabriela, Paranaguá. Minha gente, vamos ficando por aqui, vamos agradecendo o carinho da sua sintonia. Vocês de longe, de perto, de toda a região metropolitana, de todo o Brasil, que acompanhou pela internet, o nosso abraço, o nosso carinho. Gente, um grande abraço, um bom domingo e até o próximo, se Deus quiser.
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3: 7:58. 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
4: Bom dia,
1: gente. Um show de alegria. Muita festa, alegria, amor, respeito, modão. E as famílias participando no programa Camilo Faz a Festa. Espalha pro mundo aí. Nós fala pro Brasil, pro planeta, Dubai. E nós rasgando o mundão, mas com muita alegria e respeito. E eu tenho certeza que nós estamos preparadíssimos pra te fazer feliz. Vamos nessa barca com nós. Entra nessa caravana com nós. E aqui a tristeza me ligou. Eu já falei pra ela que eu tenho um compromisso com a alegria. Então tristeza com nós não tem vez. Alô? Alô, oi, é tristeza? Tristeza, eu só quero te falar uma coisa, nós temos compromisso com a alegria, com a felicidade, com a família, com Deus abençoar nós tudo, então não tem vez pra você que não, porque aqui é tristeza, pula de alegria. Bom dia, galera, ligado com nós, aí os profissionais da rodagem, caminhoneiro, você que transporta as riquezas do Brasil, um grande abraço, você motorista de aplicativo, taxista, a galera ligada com nós também das fazendas, acabou de tirar o leite, vai sortar as vacas com o bezerro, vai tratar de arrumar, de fazer um frango, bom dia, meu peão, Tom José, e toda a galera, o Márcio e a Mara de Franca, esses dois meninos, esse casal maravilhoso, e a Lia, né, Lia? A Lia também tá escutando nós, e o Márcio, que agora vai entrar pela nossa caravana, a caravana da felicidade, com a família junto, tá aqui nos prestigiando, e eu quero mandar um grande abraço pra Franca, Capitinga, Delfinópolis, abraçando vocês, tá? Fazendo a festa do rádio brasileiro, mas com muita alegria, alto astral, energia positiva, porque esse é o nosso perfil, e nós vamos ser esmarracas. A galera ligada, voltando da missa, o pessoal ligado com nós, lá em Iporã. Prepare o seu coração. Prepare o seu coração. Prepare.

0: aqui é o Zezé de Camargo. Um abraço pro meu amigo Camilinho. Valeu, gente. Tchau, tchau.
1: Valeu, Zezé de Camargo. Oh, nós começa com o Modão Gordurento e Segrotox. Camilinho, Pancinha falou que você tá devendo ele. Eu compro esses prédios do Pancinha, desses quarteirão tudo aí.
2: Vá tomar no caneco.
1: Eu devo ele pro Fogo Forte. Quer ver Pancinha? Pancinha rapando o botão com a unha, rapaz. Vou dever pra... Tá doido, moço? Canta, Zezé! Ana Paula Musetti, que gosta de Zezé. A Neia, o Branquinho, ligado com nós.

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2: Manda um abraço pro William ligado com nós, a galera do Boteco do Zé Reis, o Tatim. O Tatim tá ligado na Iporã. O Peterson ligado lá em Salto, estado de São Paulo. O William ligado com nós aqui. O Magrão, Camilinho. Manda um abraço para Campo do Meio. É, manda um parabéns para Maria lá. Alô, Campo do Meio. É, minha sobrinha Maria, o Magrão Mototáxis. O pessoal, o Dr. Rogério Alux. O Kleber de São João Batista do Glória. O Vitório do Vila Rusca de Curitiba. Tá ligado com nós. O Andim lá no Guapé. Pode tocar essa moda de Lurida, é boa. Bom dia, gente!

0: E os modão não podem parar. Os modão tem que continuar, porque a nossa meta é tocar moda gordurenta e sem agrotóxico.
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0: Lembrando a vocês que a gente sempre passa por aqui para abraçar as famílias, as crianças, o pai trabalhador, a mãe que zela e cuida da casa. E nós aqui da Educativa M, né? Né, Joacir?
2: É verdade.
0: Todo domingo das 8 ao meio-dia, fazendo a festa com vocês.
3: Empolgando.
0: Olha, aqui nós só toca modão. É só moda de quem sabe cantar mesmo. Eu quero mandar um abraço para Tijucas do Sul. Alô, Tijucas do Sul, dá um bom dia lá, Joacir. É, São José dos Pinhais, Tumas do Paraná, Rio Branco do Sul, tantos amigos lá em Rio Branco do Sul, a galera ligada em Quitandinha. Alô, alô, minha amiga Bia Sossec lá em Quitandinha. Alô, Piraquara, Quatro Barras.
4: Bom dia.
0: O pessoal de Rio Negro.
4: Bom dia.
0: Campo Magro, o Leandro Tessari, a Michelle, a Bia, na Lua, a Manu, minha filha que tá escutando lá também, a Adriana, minha patroa. A Michelle, o Suamarildo, é, a Lili Tessari ligado também. Vamos tocar aí uma ternada de moda e agradecendo a vocês nesse domingão. Eu tô domingo esse programa, o Paraná Sou Dona Voz, das 8 da manhã ao meio-dia. A festa garantida, com a família unida, fazendo um, fritando um torremo, comendo um fio de vaca, laçando uma carne, comendo uma feijoada e lavando o pescoço por dentro. Educativa M, estamos aqui de peito e coração aberto, fazendo a alegria do nosso Paranazão, dando esse povo bonito, esse povo jeitoso, esse povo trabalhador do estado do Paraná.
5: Que vixe!
0: Vamos tocar moda? Vai, meu filho, tira o pé do chão, Jotir.
6: Já me descobriu aqui outra vez, será impossível?
0: Vamos, rapaz! Moda no povo e alegria no coração.

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1: Alô, Adriano, Nicole, Simone. Camilinho, tô ligado com você. Alô, Nelson, São Sebastião do Paraíso.
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1: Bom dia, gente. Um ótimo domingo.
3: Bom dia.
1: Augusto, meu sobrinho. Bença, tio. Deus te abençoe, filho. Toca aí Saudade Noturna pra nós.
4: Bêbado no máximo.
1: Alô, Zé Luiz Mariano. Alô, Tonho da Chazaia. Camilim. Tô na fazenda escutando. Ana Paula Musetti. Tonho da Chazaia. Augusto. Nelson de Paraíso. Cláudio Silveira. William. O Andinho tá lá no Guapé, a Jéssica, a Laurinha, o Nicolas, o Adriano ligado com nós. Camilinho, bom dia, o Deivão. Um abraço pra minha esposa Joel, meu filho Miguel. Toca Frente a Frente, Mato Grosso e Matias. Daqui a pouquinho. Vambora, bota pra quebrar.
5: Se você tá fazendo certo, vai dar tudo certo. Se você tá fazendo errado, vai dar errado. Não é sorte,
1: é isso aí.
5: É Deus. Deus.
1: É Deus em primeiro lugar. O Nelson de São Sebastião do Paraíso.
5: Aí, nós já viramos a metade do ano e eu não perdi nenhum programa seu, hein? Todo domingo presente, hein?
1: Obrigado, Cláudio. Tem mais aí, o
6: bom
1: povo
6: dia,
1: que tá lá na
6: bom
1: serra.
6: Bom dia, Camilinho. Bom dia, meu irmão.
1: Bom dia.
6: Eu vou te mandar o vídeo de ontem que você pediu. Agora que eu consegui salvar seu contato aqui. Tô te lance por aqui.
1: Vagnin Lael, tô ligado com você, Camilinho.
7: Bom dia, Camilinho. Bom dia, Camilinho.
1: Fala, Adriano.
7: Deus abençoe seu dia. Que Nossa
1: Amém.
7: Senhora da Aparecida esteja presente
1: que
7: nos
1: assim
7: seus
1: seja.
7: Passos. E Santa
1: Amém.
7: Rita de Cássia, derrame as bênçãos em
1: Amém.
7: Sua vida e sua família, meu querido.
1: Obrigado.
7: Eu
1: uma mensagem dessa?
7: Sempre junto de ti. Manda umas modas chonadas
1: Amém.
7: Aí pra nós, Camilinho.
1: Valeu, Adriano.
7: E dá um abraço.
1: Beijo, Nicole.
7: Aí. Te admiro demais, cara. Deus abençoe.
1: Obrigado, também
7: te amo. Te admiro mesmo.
1: Obrigado. O Adriano, uma mensagem dela, tipo, Camilinho faz a festa. Eu já ganhei o dia e faço das suas palavras as minhas para com sua família e todas as famílias que nos ouvem e as que também que não estão ouvindo. Vamos tocar a moda, tá bom?
0: Lavando o pescoço por dentro.
1: Vamos lá, vai. Tocam as duas modas. Receba todo mundo ligado com nós, os caminhoneiros, as cidades vizinhas, as mulheres, crianças, família. Deus abençoe todos vocês. Ilumina nós tudo. Nós estamos um domingo alegre, todos vocês. Ilumina nós tudo. Nós estamos um domingo alegre. No começo de semana positivo. Muita prosperidade, produtividade, amizade na família.

0: nós vai dar um breve intervalo, rapidinho, um pé lá do carro. Nós vamos ali no break, mas tem um modão aqui pra nós tocar do Zé Rico, Trio Parada Dura, Mato Grosso Batista, tem muita coisa boa. Até o meio-dia nós vai arregaçando Goiás, Paraná, Nova York, Dubai. Não sai daí não, que eu já tô voltando com mais modão, uma alegria no seu rádio. Educativa AM, nós vai até meio-dia. Rapidinho nós volta.
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2: 8h30.
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0: A professor Mirto, o Augusto, a Carolina, Maria Carolina, né? O Enzo, a Amanda, o Alexandre, o João, meu irmão, lá no tanquinho, acabando de ajeitar o café. Professor Mirto, vende uns 10 sacos de café.

0: só modão gordurento sem agrotóxico, nós toca aqui.
1: Alô, amigos, aqui fala o Mato Grosso.
2: E aqui o Matias.
1: E nós também estamos aqui com o nosso amigo Camelinho.
0: Valeu! Mato Grosso e Matias. Era pro Deivão, a Joelmo, filho Miguel.

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1: Foi a hora. 4:30 da manhã, eu vim pra confundir. Não foi pra explicar.

0: sempre, né? A gente colocando a nossa fé em ação, a gente começa a semana com mais paz, com mais a mente mais tranquila, agradecendo, né? O ar que nós respiramos, agradecendo tudo que Deus nos dá de graça, os pássaros, nossa saúde, os filhos, a caminhada, agradecendo mais uma semana, mais um domingão abençoado, e a gente vem agradecer a Deus e ter fé que vai dar tudo certo, mas nós temos que andar certo também. Vai dar tudo certo com o seu matrimônio, na escola, na faculdade, no seu trabalho, na sua amizade, na sua fazenda, na sua viagem. Vai dar certo. Agradeça a Deus, reze pelas pessoas, seja caridoso, tenha fé, caminha com Deus, reze, leva as crianças para a missa, para o culto, seja feliz, faça as pessoas felizes, que a vida fica mais tranquila, mais leve, embora tenhamos desafios, dificuldades de todos os dias. Uma pessoa que falar que não tem problema é mentira, não existe. Todo mundo tem problema, toda família tem problema, todo mundo tem. Mas nós estiver com Deus, com calma, pedir a Deus, entregar para Ele, ó Jesus, ilumina nós. Você vai caminhar bem, você vai enfrentar, vai vencer. E a gente não pode esquecer daquelas pessoas que passam por dificuldade. Os doentes, hospitalizados, encarcerados, fracos, oprimidos, depressivos, as pessoas têm doença da alma, as pessoas estão passando com doença do corpo, os hospitalizados, os idosos, menores abandonados, países em guerra, as pessoas que passam com dificuldade, as pessoas enlutadas, vamos rezar por elas, pedir que Deus dê força, conforto e que você nunca desanime, mesmo com as dificuldades, os desafios, tenha fé, é difícil, é. Jesus falou que não seria fácil, mas se tiver com Ele, a gente suporta, vence. Um ótimo domingo, um domingo de luz, de família. Amém.
1: Amém.
0: Agora o pau pega.
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3: Amém.

0: a festa. Aqui é 6h50 da manhã. Aqui é 10h22.
1: Foi a hora.
0: Agora é meia-noite e meia. Já vamos mudar o trem. O Kiopim e a família mandou a foto. Um lugar lindo. Chama Utah. Isso.
2: Vixe.
0: Estados Unidos. Então não tem fronteira. É pro planeta, nós tamo junto. Kiopinho! Aplicativo que o menino faz a festa nos Estados Unidos.
3: A conta aqui no Pancinho dá mais de R$1.200 que você bebeu com a turma aí. Não vou falar os nomes não aqui, porque senão você sabe, né?
0: Mas é Bororó.
3: Se tá feio pra você de mal, vou pagar pra você hoje, viu?
0: Paga aí, vou Marcelo. Pagar. Paga aí.
3: Três caixas de cerveja você bancou aqui pro povo aqui, só porque você tava no meio da turma aqui. Você pode fazer esse nome, meu amigo. Fica tranquilo aí, viu, mal? Vou pagar pra você aqui, tá tranquilo, viu?
0: Fala. Obrigado, comigo, Marcelo.
4: Camilinho.
0: Oi.
4: É, isso é hora de tá bebendo?
0: Andinho. Andinho.
4: Hoje eu bebi três. Bora, bora, que a vida tá passando.
0: É, bom. Bom dia, Catonho. Obrigado com nós, a galera pelo apoio. Tá aí.
4: Ô, oh, Camilinho, toca aquela que você é acostumado a tocar pra mim.
0: Boa. Camilinho, chocolate. Tô ligado com você. O Spencer, Cadu, toca pra nós, jogador de baralho. Tchau, carreiro, pai.
5: Olha, a Dayane. Trabalho não para.
0: Trabalho não para. O Fernando e Luiz Viola, ligado com nós. O Santos Soares, que trabalha lá na fazenda do Dr. Laércio. O Sidney. A Tati de Itaú. O Renato Capitinga. O Márcio Franca. A Amanda tá indo pro Tanquinho. O Vitória tá em Curitiba. O Marcelão, ligado com nós. O Spencer. Gilson Breu. A Dayane Camirim. Olha a moda que ela pediu. Toca pra nós, amor de todo jeito, é pra rasgar o coração. Valeu, Dayane de Passos, um grande abraço. Seleção de moda gordurenta, Tião Carreira e Pardinho.
6: Camilo Reis, bom dia.
0: Bom dia.
6: Um abraço pra turma da... Vamos lá, aquela moda chorada do Zezé pra nós aí. Chama.
0: Tá na agulha.
7: Camilo, o dilema então é o seguinte. Segunda antes do almoço e sexta depois do meio-dia, não entra não, vai, não. Não que é fria.
0: Eu falo isso. Segunda depois do almoço. Não. Segunda depois do almoço. Sexta dentro do meio-dia, não mexe não que é fria. Vai lá pra Zé Helena, minha irmã. Pro Catonho. Todo mundo. Que eu vim lá em Utah.

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3: Posso pedir uma? Toca essa, depois você toca o Caçador de Viema. Oferecer pro Catonho, pra nós, pra lembrar do Tonho do Catonho. Já tá morando nos braços do Papai do Céu. E o Catonho, que é meu irmãozinho. Essa vai pra todo mundo ligado com nós.
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3: Vai pro Vicente Mariano.

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2: Junto com a família, os botequeiros.
3: Que bicho!
2: Ô, Tonho do Catonho, escuta aí do céu que eu, Catonho, seu filho bebe aqui da

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4: 9 e 2.
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10: Foi a hora.
11: 7 horas da manhã. Nós veio pra confundir, não foi pra explicar?
12: Esse piá tá sempre louco.
11: Ó, o Carlinho do Sai com a Wanda, deve tá comendo frango em caipira. O Vezinho sumiu. Seguiu um pererequinho com ele. Camilinho,
13: você tá numa vibe diferente aí, você tá numa confrai.
11: o Breu, o Leandro. Ó, estamos na estrada aqui no Ibiraci. Vou lá dar um abraço pro Renato Andrade. Vai com Deus, boa viagem. Sucesso lá. Cláudia, Elias. Aqui é o Gilton Camilinho, em Alpinópolis. Ligado com você. Fernando e Luiz Viola. Parece que vai cantar lá no Glória. É capaz de eu ir lá. Doutor devendo aí. César Primo, filho da Tia Candita. Girsão Bela Vista. O Kelpinho, tá lá nos Estados Unidos pelo aplicativo Camilinho Faz a Festa. O Eric, o pai do Gabriel. O esposo da Michele. O César da farmácia. Camilinho, manda um alô pra nós aí. A Lua testemunha. Pedro, tocamos aqui, César. Tocamos aqui, meu irmão. Camilo Filho, benção, pai. Deus te abençoe, filho. Tô ligado com você aqui em Curitiba. Obrigado, que Deus te abençoe, te amo. Amanda, tô indo pro tanquinho.
14: Bom dia, Camilinho.
11: Bom dia.
14: Firme e forte aqui, ó. Vendo o programa seu aqui.
11: Santos Soares.
14: Um abração, meu amigo. Fica com Deus.
11: Obrigado.
14: Tamo junto.
11: Valeu, Santos Soares.
14: Camilinho Reis. Estamos aqui na escuta. Aqui quem tá falando é o Luiz Viola.
11: Tá
14: eu e o Fernando aqui, sintonizado, né, Padu?
15: Na melhor que tem, né?
14: Você é artista, irmão. Que Deus abençoe você muito, muito.
11: Amém.
15: Agora é 3h30, viu?
11: 5h15 da manhã.
14: Manda um modão sadio aí pra nós.
11: Você é uma das melhores duplas nesse estilão hoje que tá escasso. Artistas como Fernando e Luiz Viola, dessa magnitude. Põe na agulha os dois mineiros, aniversário do meu pai. Oferecer pra eles, a galera do Morro Alto. A Daiane, tá lá na fazenda do Dr. Laércio. Camilinho, tô ligado com você. O Marquinho da Fazenda Bela Vista. O Douglas Valadão. O Ney Souza. O Tonho da Tiazaia. E tem gente pra falar com nós?
16: Ei, Camilinho! Fala comigo, bebê! Ó,
11: oi!
16: Tamo aqui, ó. Direto do trecho, sentido Aparecida do Norte.
11: Aparecida do Norte,
16: ó.
4: Estamos aqui, ó. Manda um abraço pra nós aqui, ó. Salto, a tropa de Itu.
11: Salto, Itu.
4: Tamo no trecho, Camilinho.
11: Aí com Deus.
4: Se Deus quiser, em breve lá, Aparecida do Norte.
11: Reza pra nós lá. Companheiro.
4: Abraço.
11: Abraço.
4: O Trump tá com nós.
11: Vambora. Reza pra nós. Manda um alô pra nós. É o Pierre Júnior, meu filho Wendel. Casa de Caboclo. É a Val Justo. Ô Val. Tudo bem, Val? Camilinho. Depois eu ouço aqui, que tem muito áudio. Elton Lima. Toca Jessé, Porto Solidão. Esse tempo atrás teve um pedido do Jessé. Na Voz Que Não Morre. Pelo nosso aplicativo. Tem quatro celulares aqui, um computador. Pra atender o povo. Camilinho, bom dia, meu irmão. Tamo junto. Quem falou aqui? Valdeir. Ô, Valdeir, um abraço.
17: Telefone bom dia, Camilinha. Aqui é o Ney Souza, flamenguista. Parabéns. Oi. Pelo programa. Sucesso total. Toca uma moda boa aí pra nós. Verdes Campos de Minha Terra, Reinaldo Timóteo, a voz que não morre. Um bom domingo a todos, um domingo abençoado a todo mundo. Um abraço, fique com Deus.
11: Amém. Clésio Nascimento de Serrana, põe na agulha Barreirito, luz acesa. Nosso amigo Tião Coxa, vai ver almoçar um Canela Amarela aqui. Lugar bonito, hein, Clésio? Coloca aí luz acesa com o Barreirito lá pro Clésio, não perde um programa aí no Tião Coxa. O Tatinho... Tá ligado com nós lá em Pan, Paraná. Camilinho, quero ir fazer um passeio na Serra da Canastra. Pode vir aqui, receptividade de família. Vem pra cá.
18: Bom dia, meu amigo Camilinho Reis. Aqui é o RG de Itaú de Minas. Tá aí o Natanzinho aqui escutando seu programa, Camilinho Faz a Festa. Ô Camilinho, toca aquela música do Zé Rico pra nós dois aí. Vontade dividida.
11: Ei, Adinho. Ô, Melina Nogueira, programa Tapote. Tá top, Camilim. Bonis do que? Mais tarde manda aí o resultado da feijoada. E carne de carne do Rio Claro. Vamos tocar moda? Já falamos demais.
19: Fala pra ele assim, que moda que você quer que eu peça pro Camilim? Fala pra ele que é o Tião Guerreiro. Caçador de Viena. Tontatões.
20: Ô, Camilim, bom dia, bom dia, bom dia. Camilim. Domingão, tá bonito.
11: Tamo junto.
20: Um dia bonito aí, bom pra tomar uma breja, bem gelada.
11: Aí sim.
20: E curtir o programa do Camilinho.
21: Toma cachaça!
11: Alô, Cleito Piotto! Doutor Cleito Piotto!

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1: Tá me lendo, Cícero Fabiano de Franca. Tô desde o começo do programa escutando. Costela já tá na boca do dragão. Cícero Fabiano, Franca, estadão de São Paulo. Bom dia.

0: Aí, Neisson!
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0: Vai lá pro Elton Lima em São Paulo. Um abraço pra Jussara, o Sávio.
2: E vixe!
0: Reizão, a Júlia, a mãe do Olívia. Também manda um abraço pro Coronha, pro Rubinho, da Proleite, estamos em Alpinópolis, Juninho, loucura total. GC, aí é pan...

Norma, a Marinês, a Daiane, Ana Paula Musetti, a galera do Morro Alto, Fernando Luiz Viola, a Neia, o Branquinho. Essa moda vale 200 milhões de reais.

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1: Vamos! Essa quem pediu foi a Daiane de Paz. Aí, Daiane! Aí é moda, hein? Estampa uma gelada aí, pra nós lavar o pescoço por dentro pra Daiane, toda a família dela que tá ligada de nós. Se estampa, canta aqui, é um carreiro, Zé Paulo. Modão.
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1: Ixi, mãe.

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1: Galera, nós vamos dar um breve intervalo, rapidinho, um pelão do carro. Nós vamos ali no break, mas tem um modão aqui pra nós tocar do Zé Rico. Trio Parada Dura, Mato Grosso Batido, tem muita coisa boa. Até o meio-dia nós vamos arregaçando Goiás, Paraná, Nova York, Dubai. Não sai daí não, que eu já tô voltando com mais modão, alegria no seu rádio. Educativa AM, nós vamos até meio-dia. Rapidinho nós vamos.
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1: Olha a hora, olha a hora, olha, não sei a hora porque não tem que tomar remédio, a hora de ser feliz, de escutar esse modão e fazer esse almoço gostoso, você que tá em casa, com a família, no conforto da sua família, e nós tá aqui, fazendo companhia pra vocês, que o rádio é uma delícia, né?
7: É verdade.
1: Porque o rádio a gente comunica com as pessoas, com as famílias, o pai é trabalhador, a mamãe, as crianças de juventude. Enquanto eu vou tomar uma aguinha e um café, dá pra tocar um modão? Vai!

0: É botão mesmo.
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0: Alô, Fernanda. Alô, Luiz Viola. Alô, Morro Alto e São João Batista do Glória. Alô, meu povo. Escuta nós tudo. Olha a moda.

0: É modão gordurento sem agrotóxico.
1: Qual é a hora?
0: 4:30 da manhã. Nós veio pra confundir o corpo pra explicar.
1: Bora beber.
0: Alô pra turma e moda pro peito.
2: Pai.
0: O Leandrinho, o Matheus, Renato Andrade partiu pra Ibiraci. Alô, Ibiraci.
3: Vixe.
0: Renato Andrade tá chegando aí, o Branquinho. O tá ligado? Ô, Branquinho, manda um Zezé Paneia pra nós. Tem uma moda do Zezé. Oferecer pra todo mundo. O Branquinho, Paneia. É, acabei de mandar aí, ô, Breu. Um modão do Zezé. Que chama assim, ó, é, Toneladas de Paixão. Põe na agulha pra nós. Essa moda eu quero oferecer pra Marinês, o Jax de Sertãozinho, o Daniel, o japonês. Camilinho, hoje batizei meu filho Gabriel. Olha que mensagem tão bacana. Que Deus abençoe, né? É meu aniversário. Parabéns, Daniel, japonês. E parabéns o filho Gabriel que foi batizado. Viva todo mundo!
4: Bom dia, Camilinho. Já pode estar tá cedo.
0: Vai, passou da hora.
4: Já começou a lavar o pescoço por dentro.
0: Beleza.
4: Ó, quer que você faça um favor pra nós. Cobra o cará aí pra nós, que até hoje tem 16 caracu aqui e até hoje não acertou.
0: E... o cará tá difícil, hein?
4: Divulga aí pra ver se ele consegue estar tá acertando aqui pra nós, que o Zé Henrique tem uns boletos na segunda-feira.
0: Tá. Camilinho, bom dia. Estamos na audiência aqui na Vocilda, comemorando seus 91 anos na Cacunda. É... parabéns à Vocilda. Mandar um abraço pro Vaguinho e Adriana, não perde um programa. O Nilberto, Zé Carlos Júnior, casal... o casal Magalu e a Márcia. Aí, vai pro Branquinho, Paneia, vai pra Daiane, Ana Paula Musetti, Marinês.

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1: Bora, bora! Essa vai pro Breu,

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1: Opa! Aproveitar e oferecer lá pro Josni Conte. Foi aniversário dele na sexta. Parabéns, Josni Conte, meu irmão. Toda a família, Vitor Hugo, Patrícia, André Augusto, Joane, Josane, todo mundo. Parabéns. Dona Rosane. Parabéns, Josni! Meu irmão! Felicidade! Deus abençoe, continue te abençoando. Sua estrada, sua família, seu matrimônio, sua vida. Te amo, meu irmão. Viva o Josni Conte, viva! Viva a vocida! Olha o Edson, não, é 81. Ele escreveu 91. A vocida tá brava lá. 81 anos, né, vocida? É porque o Edson não gosta de... Ele não sabe escrever. O povo pede... E nós sapeca o modão.
2: Camili, toca Pedro Bendizé na estrada.
1: Aê, agora.
2: Bundão, cavanão.
1: Vai lá pra Dadaia na ventania. A Cida, todo mundo ligado com nós.

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1: 10 horas.
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8: 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Vai lá pro seu Vicente, Vicente Mariano, a dona Gorete, o Zé Luiz Mariano, a família reunida. Parece que era que mataram um porco ali.
9: A vestinha no Pix.
8: A vestinha no Pix, dona Gorete. Um
10: Bêbado
8: abraço pra todo mundo.
10: Máximo.
8: Ô, Mariano, tem gente que quer falar com nós, pra nós tocar modão? Sorta aí.
11: Fala, meu irmão Camilinho, você tá bom ou não?
12: Camilinho, ó,
8: bom.
12: Nós tá aqui,
11: rapaz, deixa eu só te falar um negócio. Primeiro, nós chegou aqui no Morro Alto e tem que pagar uma conta sua aqui. Você largou uma conta aqui.
12: Camilinho, como é que faz aí, ó?
8: Paga aí, ué.
11: Tem mais não, rapaz. Você veio aqui, comeu, bebeu, largou a conta aqui. Ah, não, mas não é pagou aqui pra você, viu?
8: Paguei sozinho ainda. Na cantou uma moda aí,
11: agora,
8: ele nem deu um desconto pra nós aí. Já cantou umas modas aí, nem um desconto ele deu. Ele nem mudou o semblante. O César Primo, filho da Tia Candida, tá ligado. O Branquinho, a Neia. O Nelson Júnior, Zé Luiz Mariano, o Samuel, ele tá na casa da minha mãe.
13: Fala, Abreu, beleza? Bom dia. Sorta aí o chupeta invertida pra turma rir.
8: Camilinho, com um sorriso no rosto, a Vanessa, o David, o Leandro, o Lyron, a Daisy.
14: Ô, Camilinho, bom dia a todos aí.
8: Bom dia.
14: Manda um São Gonçalves naquela mesa, aqui na Toca do Índio, no Jolinho.
15: Eu não bebo cachaça, então vou tomar um Zepam, vou dormir.
8: Camilinho, manda um alô pra nós. O Tião, Denilson, Pioio, Cleito, Fernando da padaria. Toca a canga do tempo. O povo tá ligado. Hermes Fernando, é pra fazer mais uma vez. Fale com vocês. Bom dia, um grande abraço.
16: Porão, o Grau falou que tá com os frangos lá pra nós fazer, ué. Pedindo que você vai vir, ué.
8: Olha o João Tontinho.
16: Zatina é isso, pau de herança, rapaz. Pelo amor de Deus,
8: velho. Camilinho, Jean, pelo aplicativo Camilinho faz a festa. Quero mandar um te amo pra minha esposa linda, Fernanda. É o Jean? Tô mandando pra cá pra esposa Fernanda. Fernanda que a chama? Mandou, o marido dela mandou um te amo pra ela aí. Tá bom? Valeu, Jean.
10: Ô, Camilinho, assim eu não dou conta não. Essas músicas aí é tudo do meu tempo. Eu tô todo dia aí, Sebastião Costa, aqui de São José da Barra, João Verdureiro. Desse jeito eu não dou conta. Você tá passando as músicas de minha época todinha.
8: Aí é bonito.
10: 1960, 1970, 1950.
8: É
10: tava,
8: a nossa
10: mesmo. Sou dessas épocas aí, tá bom? Um abraço, valeu. Com Deus.
8: O caboclo vai escutar nós, tem que estar com o psicológico bom. Camilinho, manda um barreirito aqui pra nós. Carol, Aline, Aline, Branca, Gabriel, aqui de Paraíso.
12: Bom dia, Camilo, que é o Caio, quero desejar um domingo abençoado pra todos aí, ouvintes.
8: Breno Caixa d'Água.
12: Tudo de bom pra você, meu amigo, uma abençoada semana pra você e sua família.
8: Valeu.
17: Camilo, bom dia.
8: Bom dia, João.
17: O Carlinho do Sai, uma hora dessa já vai estar tonto. E lá já eu tive reclamação dele, tá bebendo até o fogo.
18: Deixa esta vontade dividida.
8: Quatro mortos agora. Alô, Edinho de Itaú.

0: Sucesso.
1: Dá os parabéns pra minha sobrinha Maria, lá em Campo do Meio. É o Magrão, parabéns. Campo do Meio, Minas Gerais. Canta Zoom. A voz que não morre. Deixa eu tocar a moda, né? Vou tomar uma.
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1: Fala pro Daniel Vermelha, Flavinha. Lá na Maria Augusta. Mais três modos, uma em cima da outra.

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3: Vai pra Larissa. Vai pro Betão lá em Rio Preto. Ribeirão, Fabiano de Ribeirão, manda aí o todo mundo da audiência, o Betão pro Rafa, meu pai, seu Tamar, lá na Ponte Alta, forte abraço!

0: vai dar um breve intervalo, rapidinho, um pelo alto cá. Nós vamos ali no break, mas tem um modão aqui pra nós tocar do Zé Rico, Trio Parada Dura, Mato Grosso Batista, tem muita coisa boa. Até o meio-dia nós vai arregaçando Goiás, Paraná, Nova York, Dubai. Não sai daí não, que eu já tô voltando com mais modão, alegria no seu rádio. Educativa AM, nós vai até meio-dia. Rapidinho nós vamos. Seu amor,
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5: 10h25.
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Toca o Mirosmar pra nós. Alô, Doidão Lance. Alô, Nelson Júnior. Um abraço pra minha equipe de cavalgada, Cavalgada dos Amigos 2026. Tropa Canarim, Fazendão do Amigo Elcinho.

Nós tá aqui em Uberaba, Triângulo Mineiro, é o programa do Brasil. Claudinei e Mara. Nas estradas brasileiras, pelo aplicativo Caminhinho Faz a Festa. Vai pro Magrão, vai pro Branguinho, pra Neia e pra Marinês.

0: Essa moda também foi um abraço pro o Adriele, o pai goiano, a minha mãe Maria Isabel, o Zezé que ela pediu aqui, fazendo franguinho comigo. Adriele, um beijão pra você, pra toda a sua família. Ah, pai Biel, sua mãe. Beijo grande da família.
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Viola tá tão feliz. Vou de Paulo e Paulino mais ainda. Mais uma vez, vocês nos consagram a mais um grande triunfo. Obrigado pelo carinho de vocês. Obrigado pela presença de vocês. A Viola quer agradecer a vocês em especial.

0: Aqui a madeira deita. Camilinho, gentileza. Manda um alô pra Ana Laura, Helena, Oliveira, Zé da Carroça, pro Breu e pra Rosa, pelo nosso aplicativo. Camilinho faz a festa. Camilinho, ligado domingo com abração. Sanzo Persiliano. Camilinho, bom dia. Camilinho, Elton Lima, Tatinho de Porã, pelo aplicativo Camilinho faz a festa.
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0: O povo vai falando, o povo vai moendo. Essa vai pra Larissa Souza.
2: Vixe!
0: O César Primo, já vai o seu alô aqui. Juninho, loucura total. Muita gente boa. Novamente.

0: isso aí, a época que o Tom José era sorteiro, eu ia naquelas boates lá, Balão Mágico, ia lá na Acrópolis, assistia o Poeta, ia lá, saía lá no Balão Mágico, Panela Velha, bom. Depois que começou a andar comigo, aí melhorou.
1: Vixe!
0: Aí tem, aí... deixa eu mandar um abraço aqui pro Jorge Orlandi, Humberto Orlandi, lá na Fazenda Santa Marta. As meninas aqui da Portal da Serra tá pedindo Resquício com a Ana Castela. Nós não costumamos tocar esse povo mais novo, não. Mas pra atender aqui o pessoal, se tiver aí, pode fazer. Jucimar, o Thiago, ligaram com nós. Caminim, manda um abraço pro meu marido Pierre. Ah, mandei. Manda um abraço pro Tedo Pilúcio, Adenir, ligado com nós. Zé Luiz Mariano pediu Herói da Velocidade com Zé Rico. Tá na agulha aí? Hã? O Samuel tá ligado com nós. Quem mais tá aqui? Ney Souza. Tem uns 1.700, alô. Cleitão, o Hermin. Caminim, Deus abençoe. Leandrão.
2: Fala,
0: de Capitinga.
2: Bom dia. Oi. Olha, estamos aqui na roça aqui, hein? Manda um alôzão pra nós aqui, tá aí o meu sobrinho aqui, ó. O Iago.
0: Manda um abraço pra nós, Reino Encantado, Gerardinho de Fortaleza de Minas, Rovilso Silva, Itaú de Minas. Um abraço pra vocês. A Mari Camilim, manda um alô pra mim, aqui em São João Batista do Glória.
3: Fala, Camilo Reis.
0: Fala, Zinho.
3: De bom?
0: E vai melhorar. Zinho,
3: firme?
0: Bom.
3: Ô, Camilo, manda um alô aí, tá te escutando, ela te escuta todos os domingos lá na chácara dele. O Ronan Borracheiro. Ronan tá te ouvindo lá, Camilo. Lavando o pescoço por dentro, jogando milho pras galinhas e o pau tá torando, Camilo. Manda um abraço, Ronan, pra ele aí, Ronan.
0: Valeu, Ezinho. Manda um abraço pra Kênia, a Jaque e a Isabela. É o Juninho Loucura Total. Ô, Kleber, fica veaco. Esse dia pra trás o cara falou: o Kleber é pé de maritaca, não tá andando bem. Ele tá doente, mano, tá arrastando, ele tá mancando. Camilinho, Carmo do Rio Claro, Maurício, Maurida. Maurício, Marilda, Luiz, Regiane, Henrique, Lorena, Wender, Vanessa e Cowboy, estamos te ouvindo. Deus abençoe. Quem falou comigo aqui? Marcelo Cowboy.
4: Camilinho, manda um alô pra minha mãe Aline, pro meu César e pra mim,
0: mando. Giovana. Mando sim, Giovana. Um beijo, viu, filha? Deus abençoe.
4: E um bom domingo pra nós todos.
0: Amém. Pra você e a sua família também. Camilinho, o Té do Pilus tá ligado com você. Benção, Té. E o Adenir. Tatiane
5: Camilo
0: Madeira.
5: Camilo, nós tá aqui vendo seu programa aí, ó. Só os malas, só artista, ó.
0: Quem tá aí?
5: Adrianem, Patrick, Uou, Gil e a caixinha de som ali na carrossel ali, ó, escutando, ó.
0: Aí é bonito. Chama. Gil, toda a galera, o primo, Jursão Bela Vista. Camilinho, tô ligado com você aqui, Danilo Correia.
6: Ó, o Camilinho mal acabado, Robin Pintor, bom por aqui.
0: Fala, Robin.
6: Toca um modão pra nós aí. Toca aí, Reino Encantado, Ria, Corrente do Bem, Prosa e Resenha aqui no Ar da Penha, Danilo lá em Nova Resende, todo mundo falou que pôs no C hoje. Toca essa daí.
4: Reino Encantado. Ô, Camilinho, aqui é o Lourenço, manda um alô nós de Capetinga. Manda um alô pra mãe daqui do céu azul.

0: meu pai Luciano, minha mãe Rosicler e meu irmão Luzinho.
1: Que legal. Camilinho, Lúcio Pimenta, de São Sebastião do Paraíso, e o genro Chuchu. Não transfere trem pra genro, não. Manda trabalhar. Viu, Lúcio Pimenta?
2: Vixe!
1: Não, depois quer mamar na teta aí, fica difícil. Adriele tá ligado com nós, Itaú de Minas. Obrigado
3: alô,
1: pela
3: Camilinho,
1: audiência.
3: Bom dia. No Rancho Batatais Feliz de novo aqui no Glória. Ah. Fernandão de Batatais. Chamou nós pra vir, Camilinho. Só que ele falou assim: vamos lá, mas eu não dou carona. Se quiser, pega um sambentão aí, vai. Aí nós vindo de São Bento e carona até chegar aqui no Rancho Batatais Feliz. Toca uma pra mim aí, Camilinho. Uma gordurosa daquele jeito.
1: Tá.
3: É, amor de primavera, oferecimento aí pra esposa, dona Cássia. Aí tem a outra Cássia do Fernandinho, dona Benta, tá. Seu Reginaldo, Vinícius,
1: vou marcar,
3: Ana.
1: Vou marcar um churrasco. Obrigado com você. Manda um áudio aí. O pessoal tá ligado, o Ronilson, meu sobrinho, o meu primo, toca espuma da cerveja. Fica com Deus, é a Cacilda de Fortaleza de Minas. E toda a família aí.
4: E aí, Camilinho, hoje um abraço vai ser pra muita gente, hein?
1: Desabafa.
4: Vai do Cachorrão e o Lobão, tá fazendo um pato lá na casa deles, pediu pra você falar deles aí, ó. Márcio Eletricista. O Craito, filho do Tatu também, que o Craito, filho do Tatu, ele é jogador de bola. O Tatu, pai dele, é o João Leite da Capitinga. Ele era o João Leite, goleiraço. Joga...
1: Goleiro?
4: Marquinho do Turco também. Manda um abraço pra ele aí, Camilinho.
1: Agora, manda
4: e
1: um abraço.
4: Carreiro Zé Paulo, falando com Deus.
1: De o Eric, o Pé de Maritaca, e também, quem conhece muito da vida dos outros, o Tom José. O Zé Curubu sumiu. Ele tava na festa lá ontem, aí nós contratou ele de segurança pra não dar problema. Mas subiu! Solta o áudio aí do primo. Aí, o último aí que eu mandei.
5: Alô, Camilinho, meu primo.
1: Oi.
5: Tá bom?
1: Tem muita
5: hoje eu aqui. Queria mandar um abraço especial pro meu filho Igor, que
1: Igor?
5: Tá fazendo aniversário.
1: Parabéns.
5: Certo? Mandar pro meu filho todo, pro Dante, pra Sara, pra minha nora Mariana e pra Brisa também, que tá lá. Certo? Manda um abração certo. E pra minha patroinha Fátima também. Um abração e que Deus ilumine a vida dele, muita saúde e felicidade na vida.
1: Amém,
5: meus
1: que assim
5: são muito queridos, meu.
6: Parabéns.
1: Parabéns, Igor.
6: Parabéns,
1: felicidade.
6: Saúde.
1: Felicidade. Sucesso. Deus abençoe. Muitas felicidades. Viva o Igor! Agora é moda, vai pra Cida. Ronilson Cabeleireiro de Pratápolis. Com a família. Umas quatro modas direto.
2: Vixe.
1: Agora 5:15 da manhã. Segura a torre, José. Vamos lá, rola o pescoço por dentro.

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3: 10:58. 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

0: o Camelinho faz a festa.
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3: Então chama eu, hein? Aí é Lado B, vai lá pro Leandro Ferpudo. Vai lá pra Rosângela Vidinha, lá de São João Batista do Glória. Vai pra Tatiana e Madeira. Vai pro Jairinho, doutor Alexander Godinho.
4: Vixe!
3: E todo mundo escutando nós.
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1: Bora! À disposição do povão, da família. Moda. Vai lá pro Coaiada. Aí é João Mulato Douradinho. Vai pro Léo, que tá lá no Aprigim comendo um torrão e um frango caipira. A Débora, toda a família reunida.

Essa vai pra todo mundo. Lá de Ibiraci, São João Batista do Glória, Passos, Minas Gerais. E o Dilei Freitas, o Ney Bueno Júnior, filho da Dona Ide.

Quero mandar um abraço pro Vermelho e pra Flavinha da Cachoeira Maria Augusta. Vou botar pra arregaçar. Você vai pra Zé Luiz Mariano, Dona Gorete, Vicente Mariano, toda a família reunida. Uma das letras mais lindas, composição do Zé Rico, em homenagem ao Ayrton Senna do Brasil. Velocidade. Quebra tudo.

0: Adriele, o Baiano, o Goiano, o Leandrão de Capitinga, o Adrianinho Mecânico, o Lúcio Pimenta de Paraíso, o Milo, o Naldanina, tá na Praia Grande te ouvindo, Praia Grande, dá um bom dia, boa tarde, boa noite lá na praia, o Ezinho tá mandando.
1: Bom dia!
0: Um abraço pro Carioca, abraço pra Jaque, Isabela e Kênia, Camilinho, é o Juninho Loucura Total, o Buda lá em Paraíso.

0: aí, manda um
1: bota. Manda um alô pro nosso povão aqui de São João Batista do Glória. E um alô pra toda a minha família. E pra vocês e da rádio. Só um modão aí pra nós. Mirosmar, irmão da Lua. Grande abraço.
2: Ó o Mim pra cantar! Cadê?
0: Danilo!
2: Vamos!
0: Ó o Magno aí, Tom José.
2: Não tô falando demais, não!
3: Ô Camilinho,
0: oi.
3: Queria que você mandasse um abraço pro nosso amigo famoso
0: Arthur.
3: Carioca. Coloca ele pra ouvir você todo domingo. Se você vê a alegria que ele tá aqui, eu vou te mandar um retrato aí.
0: Manda um retrato dele aí. Camilinho, modão pra nós. Alan, Lisiane, Heloísa, Vanderlei, Marli, Jander, Soninha, Soninha, Manuela, Zé Alfredo, João Pedro, Vinícius, Laís e Luísa. Mocoque Paraíso, Mandembo, Minas Gerais, Brasil, Carmo do Rio Claro. Um abraço pro o Luiz Rodrigues, Luizinho Rodrigues, Rancho 10.
2: Ô Camilinho, Edivaldo da Casa de Pesca Dourado, o cará do Glória aí, me deu seu telefone, você lembra de mim, né?
0: E o como?
2: Ed, o Goiaba lá do Debreu, o Barman.
0: Eu lembro como.
2: Tentando falar com você aí, mas não tô conseguindo.
0: Fala.
2: Manda um abraço pra nós aí, Camilinho.
0: Camilinho, excelente domingo, manda um abraço pro Creso, Cito Cowboy. Toca desatinho com o Daniel, não. O Ronaldo Viola e pra ele. Não esquece do meu alô, não fica com Deus. Quem tá falando é Eliane Santos. Sítio do Cowboy, o Crécio e Eliane dos Santos. Mas tem muito alô. Bom dia, Camilinho. Boa tarde. Um abraço pra Cirlei. Aqui é o Júlio César de São Sebastião do Paraíso. Toca uma moda pra nós aí. Tô ligado com você.
4: Grande Camilinho, meu irmão. Vamos, tamo
0: Fala,
4: junto.
0: Renato.
4: Manda um modão pra nós. Tamo aqui no Luizinho. E bom pra cima. O Tião.
0: Toca pra frente.
4: O Joãozinho.
0: Quem mais?
4: O Gilson, o César, o Gil, o Denim, o Patrick e o. E o Adrianinho, cantor. Só artista, galera. Só artista.
0: Um abraço pra todo mundo aí. Camilinho, servido aí? Manda um abraço aqui pra nós, o Ricardo, Felipe e o Vécio. É o Ricardo de Carmo do Rio Claro. O Camilinho mandou um alô pra nós, mas tem alô. Um alô aqui, pai.
5: Ô, Camilinho, vai lá, coisa. Tá uma época boa de bobeirada da represa, né? Acampar. Imagina quem tá acampando desde ontem.
0: É, Zetinho.
5: O Guapê ali, o Corgo ali.
0: Zetinho.
5: E largou nós tudo aqui. Com os colaboradores dele, tá lá. Já tá um tempinho gostoso lá, não tá? Já manda um alô pra nós aqui no boteco, nós tá tudo aqui. Igual o gato sai, os ratos fazem a festa. Tamo
0: de é isso aí, Buda.
5: Aqui no bar dele.
0: Camilinho, manda um abraço à família do Antônio Justo. Estamos aqui na Jacu por dentro. Quem falou comigo? É Valquíria Lima. Camilinho, o Branquinho tá ligado com você, a Neia. Quem tem também, o Felipe Eletricista, tá ligado com você. Manda um alô pra Biraci, a Tamara Nutricionista. Oi, Biraci. Tamara,
6: Felipe, lá na terra de batatais é terra de cabra macho, rapaz. Lá só não pode ficar nervoso lá, mas o resto é cabra macho.
0: Tá nervoso, vai pra batatais.
7: Fala, Camilo Reis. É Zim, mano?
0: Oi.
7: Ô, Camilo, você tem notícia do Breu, Camilo?
0: Sumiu.
7: Rapaz do céu, ó. Fiquei sabendo dos negócios do Breu aí, Camilo. Eu já tinha te avisado pra você não mexer com o Breu. Te avisei pra você, depois vou te contar certinho.
0: Também manda um abraço pra nós aqui. É o Branquinho, o Luizinho Rodrigues, Gabriel, Rafael, Raquel, Luiz, Marilene, Leonardo, Potira, pro Valtinho, em Pratápolis, Sítio dos Coqueiros.
8: Você manda uma mão de verdade pra nós, não mata a véia não, pelo amor de Deus, fica com Deus, um abraço, bom final de semana pra você.
0: Vamos tocar moda, já falamos demais. A Josinha, o Gu, a galera de Ribeirão Preto, o Branquinho, já ouço, Eduardo Andrade de Ibiraci, é a lupa do Contelar, Nelson Júnior, alô? Oi? É a tristeza? Não, pode parar. Nós fizemos compromisso com a alegria, com a felicidade, com a família e Deus abençoa nós em primeiro lugar. Tristeza não tem lugar pra você aqui. Aqui é só alegria. Toca, gaiteiro! Aê, sou João Perpudo! Manda um abraço pra Lisiane, Alain, Heloísa, Vanderlei, Marli, Jander, Soninha, Manuela, Zé Alfredo, João Pedro, Vinícius, Laís e Luísa, Mocoque Paraíso. Canta, Ló, Lourenço canta Lorival.

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1: Aí a voz que não morre. Fala pro Cláudio Silveira. A galera ligada com nós. Antônio Neto. O pessoal ligado com nós. Quatro cantos do Brasil. Nova York, Dubai. A Josi Paula. Quem mais? Pedido especial dessa moda, Camilinho. Meu primeiro amor, quem pediu aqui? André Conte. É pra sua vovó, Rosane. Que lindo. Parabéns, André. Vamos tocar, vamos atender, viu? Tudo outra vez. Letra maravilhosa.
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0: nós vamos dar um breve intervalo, rapidinho, um pela alto cá. Nós vamos ali no break, mas tem um modão aqui pra nós tocar do Zé Rico, Trio Parada Dura, Mato Grosso Batista, tem muita coisa boa. Até o meio-dia nós vamos arregaçando Goiás, Paraná, Nova York, Dubai. Não sai daí não, que eu já tô voltando com mais modão, uma alegria no seu rádio. Educativa M, nós vamos até meio-dia. Rapidinho nós vamos.
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2: 11:30.
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0: A madeira dele. Acompanha aí, arroba Camilinho Reis. É, só coisa boa. Alegria, felicidade. A gente mostra onde a gente passa. É, toda cidade, todo lugar tem a sua vocação, seja no turismo, na gastronomia, as famílias sempre juntos. Eu sempre vou no lugar que as famílias estão unidas. Eu sempre passo, gravo os programas do YouTube, da TV, onde as famílias estão unidas. Aqui a gente transmite alegria, positivismo, alto astral, é o nosso perfil. E as brincadeiras zoeira, que todo mundo que me conhece sabe que a gente brinca mesmo, mas é de coração, é saudável, é pra agregar.
1: Vixe!
0: Não é pra diminuir, é pra somar. É pra bobar. Cabelinho Reis, Cabelinho. A Carol manda um alô para meus filhos, Zé Miguel, Maria Eduarda, o esposo e o Preto, os amigos Marcos Henrique, a esposa Jéssica, os filhos Enzo e Guto. Toca para nós, fim de noite. Não perca um programa. Vai ser fim de noite, eu acho que é com o Juliano e Jardel. Cabelinho, toca uma dama entre aspas. Eu adoro esse pedido aqui, ó. É 22 dias, Claudinei Batista e Mara. Eu tô fora de casa. Aí tem uma foto aqui da carreta. Porque não dá pra mostrar os vídeos. Porque, graças a Deus, são várias mensagens. A gente tenta atender da melhor forma. Um alô pra nós. Você leva com muito alegria. E a gente, a saudade fora de casa, alimenta o velho e a criança dos pais. 22 dias fora de casa. Terra querida. Quem falou comigo aqui? Claudinei. Deus abençoe sua viagem. Todos os caminhoneiros. Tá bom? Camilinho, você vai descansar? Ué, tá doido? Vou descansar de jeito nenhum. É o Disney de Pratápolis. Muita gente. Camilinho, manda um alô pra nós.
2: Eu te falei, véio, mas é simples. Mas não é igual de fartura.
0: É. Eu também.
2: Olha o que o Rafa falou aí.
3: A fartura dele farta tudo.
2: Farta tudo, Camilo. Graças a Deus.
0: Farta não, Betão, você é forte.
2: Tudo bom demais na vida. Deus é maravilhoso na nossa vida.
0: Em nossas vidas. Camilinho, manda outro alô aqui pra nós. Ricardo, Felipe e o Vécio. Carmo do Rio Claro. Tem mais alô? Porque eu quero tocar moda.
2: Comida boa, simples, mas boa. Saúde tem que ter, né? O resto...
3: Não está tendo muita também, não.
2: Uai, o Camilo também tá com gota.
3: Pingaiá.
2: Aí, Camilo. Alô, Rafael.
0: Alô, vai Camilinho, dar flor pra sua mulher. Camilinho,
4: tá bom.
5: Oi, Camilinho. Dessa, da gente faz madeira, moro no Engenho Velho. Eu quero que você toque um modão pra minha mãe, Tatiana, da Silva Boas Madeira, porque quarto foi aniversário dela.
0: Tá bom.
6: Ô Camilinho, manda um alô pra lá, né? Tá aqui na roça aqui, mas não tem saída aqui não, né? Tá longe. Aí eu, minha sobrinha, a dona Celina, minha esposa, a Serminha.
0: Selma.
6: Manda um alô pra nós aí, né? Tá aqui na escuta aqui, né? Não larga não, no osso não, hein? Aí começa cedo, vai dando uma hora que você acaba o serviço aí. Claro. Vou posar aí de hoje pra manhã, amanhã eu vou chegar aí com um bolo de fubá, uns pãozinhos de queijo, né? Tomar um café junto aí. Eu não esquento a cabeça não, você sabe?
0: Eu sei disso, mas só que vem cedo, porque vaca da leite é cedo. Chega aqui 10 horas, já tô começando a beber. Carne pra churrasqueira.
7: O Fernando tá quebrando as coisas tudo aqui, tá com a mão boa, tá tonta.
8: Camilo, manda um modão pra nós aqui, tô aqui no Burginho.
0: Léo, meu irmão.
8: Um frango aqui e um torremo. Manda um modão pra nós aí.
0: Já tá na agulha, Léo. Vai pra Cida, minha irmã. O Léo, meu irmão. Camilinho, te vi na festa ontem na mata. Manda um alô, Juque. Toca o Miosmar.

0: A vistinha no Pix.
1: Camilinho faz.
2: Vai, dona Gorete, tem que ser vestindo no Pix. Que, olha, não é fácil, não. O povo tá atrás do Breu, pra tu quanto é lugar aí. Ô, Breu, onde você tá? Alô, Tião Coxa, lá em Delfinópolis. Alô, Clécio Nascimento de Serrana. Alô, Nilce Heleno, lá do Glória. Alô, Juninho Loucura Total. Alô, José Carlos Júnior. Casal Magalu.

0: máquina para ouvir o
1: É aqui!
0: Camilinho faz a festa.
1: A madeira deita. Ai, ai, ai, show. Pedido das 9h15 da manhã, lenha molhada. Rodrigão trabalha comigo, Camilinho. Ô, Rodrigão! O esposo da Michele, pai do Lorenzo.

0: Sinara, Daya, Denir, Chabimba, Té, Karina, Tezinho. Ai! Tizeca!
1: Ih, vixe!
0: Aí, ó, vai ventando, o coração vai batendo. Essa vai pro Branquinho e Panéia ligado com nós.

0: Obrigado, gente.
1: Brasil. Caminho faz a festa.
2: Voz Madeira, eu moro no Engenho Velho. Eu quero que você toque um modão com minha mãe, Tatiana, da Silva Voz Madeira, porque quarto foi aniversário dela.
3: Ô Camilinho, manda um alô pra lá, né? Tá aqui na roça aqui, mas não tem mais saída aqui não, né? Tá longe. Aí eu, minha sogra, a dona Celina, minha esposa, a Serminha.
0: Leitão, você queria vir cá, Leitão?
3: Manda um alô pra nós aí, que nós tá aqui, não escuta aqui, não larga no osso não, hein?
0: Camilinho, falou pra nós. Nossas vidas tinham carreira e pardinho. Essa moda é boa, põe na agulha. Todo mundo aqui, seu fã. Aí, cutuca a
4: marca.
0: Pro Laio, o senhor Paulo, pra Lu, pro Miguelzinho, que faz aniversário, 9 anos. Camilinho, manda um alô pra nós. Bruno de Ribeirão Preto, ligado com você. Um abraço pelo aplicativo.
5: E vixe!
6: Fala, Milo. Beleza, meu irmão? Como é que você tá? Pô, oh, mete um barrito aí, vai. Barreirito aí pra né, curtir esse domingo. Mandar pra minha filha, coitada. Tá começando a trabalhar agora.
0: Mas coitada não, tá trabalhando,
6: até
0: tá 10 bom, Rubinho.
6: Da noite, se Deus quiser. É isso aí,
0: amém.
6: O trabalho dignifica a pessoa.
0: É isso aí.
6: Mete um barreirito aí, faz favor.
0: Põe na agulha. Alain Regiane, Gabriel de São Sebastião do Paraíso. Escuta todo domingo, Camilinho. Vamos tocar.

0: moda, senão nós não toca a moda.
1: Ô, Camilinho, eu tô aqui na mercearia aqui do Danilo, aqui no Porto Velho, ó.
0: Branquinho! Tá
1: escutando seu programa aqui, ó. Manda a carta com o Milionário Zé Rico, ele gosta dessa música aí.
0: Se o Branquinho falou, você falou, a água parou, Branquinho. É uma ordem. Não tem cara a metade, cara tá vivo de amor. Essa, o André Augusto, o Vitor Hugo, oferece pra Rosane.

Ah, vou tentar mais 120 anos. Acompanho pro Josi, o André Augusto e o Vitor Hugo.

gaiada. O povo dando risada. Mulherzada. Cacetada. Pancada. E Deus com nós na estrada. É aqui. Camilinho faz a festa. E nós cumpre nossa jornada. Arrepia. É só alegria e moda chonada. Segura.

0: mas chegamos. Ao fim do programa, Camelinho faz a festa, mas acabou o programa, mas não acabou a alegria. Agradecer os ouvintes, todos os aniversariantes, todas as mensagens. Eu falo, tem mais de 1.600 mensagens que não tem como a gente entender, né, pelo horário e a logística do tempo. Gente, fica com Deus. Tchau, gente. Tenha uma ótima semana. Semana de luz, paz, sucesso, vitória, saúde, muita luz. Luz para iluminar o seu caminho. Pode estar até chovendo e escuro. Se tiver a luz de Deus, ilumina. Alegria para você transferir ela e correr para frente com alegria.
1: Vixe!
0: Ouvidos para escutar coisa boa, moda boa. Boca para falar coisa próspera, produtiva, coisa de amor, coisa de Deus. Olhar que a luz de Deus ilumina todo mundo. Tchau, gente. Muito obrigado por tudo que vocês fazem por nós. Tchau, gente. Vamos tocar mais uma pra nós ir embora. Vai lá pro Aprigim, o Léo, meu irmão. Aqui nós toca esse modão. Pra todo mundo que mandou alô pra nós. Pelo aplicativo, pelo meu celular particular. Negão da Sanfona, obrigado, meu irmão. Ele mandou alô faz tempo aqui. Valeu, Daniel.
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0: ele e o Miguel comendo arroz carreteiro.
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0: Fica com Deus. Beijo no coração.
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0: Deus abençoe a vida de vocês.

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4: Meio-dia e 4.
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7: Alô, alô, minha gente querida, boa tarde. Aqui Ademar Marques chegando na Educativa, dizendo boa tarde para você de Curitiba, região metropolitana. Alô, meu Paranazão, eu estou começando mais uma edição do Momento Sertanejo, edição especial deste domingo, que começa mais ou menos assim. Os atuais, morena de 15 anos.

0: Aqui no Momento Sertanejo nós curtimos as mineirinhas. Nunca mais te dou meu amor.
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0: Muito bem, gente, estamos de volta na sequência gostosa da nossa programação musical. Este é o programa Momento Sertanejo, edição especial deste domingo. E eu trago para você agora Ataíde e Alexandre. Não brinque comigo!

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0: Aqui você curtiu Banda Real do Paraná, Se Amar é Viver.
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0: Muito bem, gente. Este é o Momento Sertanejo deste Domingão Alegre, Domingão Musical, Domingão da Boa Música do Sertão, aqui no Momento Sertanejo. Aumente o volume do seu rádio. Vem chegando As Marcianas, com a participação de Marciano. Alguém que me lembra você.

0: Muito bem, no Túnel do Tempo, você viajou comigo, curtindo Barrerito, Disque o 9.
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0: Este é o programa Momento Sertanejo, especial deste domingão. Boa tarde para você. Aumente o volume do rádio. Vem chegando o bonde sertanejo depois da meia-noite.

0: E a grande e inesquecível Carmen Silva acabou de cantar Amor com Amor se Paga.
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4: Meio-dia e 36.
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0: E o Momento Sertanejo com a boa música do sertão, pedindo passagem, pedindo licença para ficar com vocês até às 15 horas de hoje. É isso mesmo. Vamos em frente. Domingão Alegre, Domingão Musical, aumente o volume do rádio. Vamos ouvir Bruno e Marrone, Agora Vai.

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1: É a música sertaneja pedindo passagem. É a boa música verde e amarela do nosso Brasil. Eu trago agora Duo Glacial, Lágrimas de Sangue.

0: 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Quem curte carros antigos não pode deixar de conhecer ou revisitar o Museu do Automóvel de Curitiba. Faça uma viagem ao passado e conheça essas máquinas que marcaram a indústria automobilística do século XX. Temático e especializado em veículos automotores e similares, o acervo do museu tem cerca de 150 veículos antigos. E os carros em exposição são alternados nas 70 vagas disponíveis, o que garante novidades a cada visitação. O Museu do Automóvel fica na Avenida Cândido Hartmann, 2300, no Parque Barigui. Visite o Museu do Automóvel. 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
1: É a música sertaneja pedindo licença no seu rádio. Alô, taxistas. Alô, motoristas de aplicativos. Alô, você que está no trânsito. Obrigado pela carona, pela audiência. Aumente o volume do rádio. Vem chegando Duo Siriema, Colcha de Retalhos.

0: Foi aí a boa música gaúcha no Momento Sertanejo. Vocês curtiram Garotos de Ouro, Chorando a Saudade.
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4: Uma e quatro.
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0: Este é o programa Momento Sertanejo, especial deste domingão. Que maravilha saber que eu posso contar com a sua audiência. Vamos trazendo Cleiton e Camargo, O Que Tenho Bebido.

0: E você viajou no tempo comigo, curtindo Cleiton e Cristiane. Amor, amante, amigo.
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0: Muito bem, gente, vamos em frente. Este é o programa Momento Sertanejo, edição especial deste domingo. E eu trago para vocês agora os Brotinhos do Rio Grande, Caixão de Prata.

0: Você Matou Saudade comigo, ouvindo Duduca e Dalvan, Pirâmide do Amor.
1: 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Você que gosta de curtir história, arte ou cultura, vá conhecer ou revisitar o Museu Guido Viaro, que leva o nome do premiado pintor ítalo-paranaense Guido Viaro. 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
0: Este é o programa Momento Sertanejo, edição especial deste domingão para você que está em casa, no aconchego do lar, descansando. Tá de folga hoje, né, folgado? Então, aumenta o volume do rádio, vem chegando Grupo Irerê, Cuitelinho.

0: E você recordou a nossa rainha da moda sertaneja, Roberta Miranda, que cantou Sol da Minha Vida.
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5: Uma e 33.
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0: Tá aí, gente, é o nosso Momento Sertanejo especial de Domingão, que agora, né, agora faz uma homenagem a todos os tradicionalistas. Eu trago agora Gaúcho da Fronteira com Teixeirinha, Passo Fundo de Coração.

0: E você acabou de curtir, no Momento Sertanejo, mais uma do Rio Grande, Os Serranos, Bate Coxa no Bailão.
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0: Este é o programa Momento Sertanejo Especial de domingo. Obrigado pela companhia, você que está ligando o rádio agora. Vamos curtir Paula Fernandes, Complicado Demais.

0: E no Momento Sertanejo de hoje, você acabou de curtir Gian e Giovanni. Um, dois, três.
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1: Alô, alô, minha gente! Vamos em frente com o nosso Momento Sertanejo. Aumenta o volume do rádio. Vem chegando os Filhos do Rio Grande. A volta do Andarilho.

0: Esse é sucesso!
1: No melhor da boa música do sertão, você curtiu Maiara e Maraísa. Eu Bebo.
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1: Este é o programa Momento Sertanejo Especial de Domingo. Aquele abraço para você que está em casa, deitadão, no aconchego do lar, deitado no sofá ou na varanda, aumentando o volume do rádio, sabe por quê? Porque vem chegando Mato Grosso e Matias, de igual para igual.

0: volta foi a dupla Oswaldir e Carlos Magrão, Querência Amada.
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1: 2:06.
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0: Na Paraná Educativa, AM 630, você está no melhor, você está no bom da música sertaneja, curtindo comigo aí o Momento Sertanejo Especial de Domingo. E eu trago para vocês agora Gilberto e Gilmar com Nayara Azevedo, Pimenta e Flor.

0: Obrigado.
1: Faz barulho!
0: Obrigado, Nayara.
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0: E aqui na Educativa no Momento Sertanejo, vocês ouviram Jaine, Amigos para Sempre.
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0: No Momento Sertanejo, a boa música do sertão pede passagem. Eu trago agora a dupla Ideal e Classe A. Tudo é ilusão.

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0: E você curtiu comigo a dupla paranaense de Maringá, hein? Hugo Pena e Gabriel, Quatro Estações.
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0: Muito bem, gente, este é o Momento Sertanejo, edição especial deste Domingão Musical. Vamos trazendo aí Daniel, pra falar a verdade.

0: Valeu, gente. Matando Saudade. No Túnel do Tempo você curtiu Dupla do Paraná, Mandioquinha e Clarice. Loucuras.
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3: 2h33. 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
0: Este é o programa Momento Sertanejo, edição especial deste domingão. Boa tarde para você. Aumente o volume do rádio. Vem chegando Musical São Francisco. Só vivo por você.

0: Esta nós tiramos do fundo do baú. Você curtiu Pedro Bento e Zé da Estrada. A lua é testemunha.
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1: Muito bem, gente, é a música do sertão pedindo passagem. Eu trago agora a rainha da sofrência, inesquecível, Marília Mendonça. De quem é a culpa?

0: E com essa você matou saudade no túnel do tempo, o trio Parada Dura cantou Castelo de Amor.
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0: Muito bem, gente, este é o Momento Sertanejo, edição especial deste Domingão Alegre e bastante musical. Eu trago agora Simone Mendes, Saudade Proibida.

0: E você curtiu comigo, Leandro Mota e Predileto, Último Jantar. Muito bem, gente querida, chegamos ao final de mais um programa gostoso aqui na Paraná Educativa, Momento Sertanejo. Não desligue o rádio. Vem chegando aí o comunicador EDG, com muita música linda na sua tarde. E eu volto amanhã, segunda-feira, a partir das 14h, com mais um Momento Sertanejo para vocês. Fiquem com o EDG. Eu vou embora. Um abraço. Tchau, tchau, gente querida.
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5: 3 e 3. 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

Domingo, domingo gostoso, hein? Domingão da Educativa, é comigo mesmo, muita música, muita alegria pra você no seu rádio, viu? Vem aí o Fala Mansa, rindo à toa.

0: Celiano.
1: Você ouviu a Fafá de Belém, coração do Agreste.
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1: Educativa, trazendo músicas, alegria, participação do ouvinte. E durante a semana você tem o programa do William Barbosa, você tem o Ademar Marques, você tem um montão de programas aí para você ouvir, viu? Fábio Júnior, 20 e poucos anos.

0: Você ouviu o fundo do quintal, o show tem que continuar.
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0: Educativa, o Domingão da Educativa. Todos os domingos você está aqui comigo. Quero mandar um abraço lá para São José dos Pinhais. Pessoal que acompanha a Educativa lá, o Paulo, a Bruna, a Thaís. Pessoal todo lá que estava acompanhando no domingo passado e estão acompanhando nesse domingo também. Nosso muito obrigado pelo carinho de audiência lá no Conjunto Aruba. Elis Regina, como nossos pais...

0: Silvio, viu? Elson, talismã.
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0: Mais música bonita deste domingo. É um desfile da música popular, é o desfile da música que você gosta. Exalta Samba, Espere por Mim, Morena.

0: Você ouviu Gal Costa, o Balancê.
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3: 3:39. 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
0: Mais música chegando, mais música bonita. Fernando Mendes, eu queria dizer que te amo nesta canção.

0: Você ouviu Geraldo Azevedo, dona da minha cabeça.
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0: Música chegando. Gangue 90, Nosso Louco Amor.

0: Você ouviu Juma, a patrulha.
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1: 4 e 6.
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7: Mais música para você, Joelma, voando pro

0: Você ouviu Gonzaguinha, Lindo Lago do Amor.
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0: Você está ouvindo a Educativa, Grupo Raça Negra, será?

0: Você ouviu Kátia, Lembranças.
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0: Alô, meu amigo, meus amigos ali de Pissarras, em Guaratuba. Muito obrigado pelo carinho de audiência. Guilherme Arantes, cheia de charme.

0: Você ouviu Inimigos do HP Caça e Caçador.
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0: Trazendo música bonita para você no Domingão. Kelly Key, Baba Baby.

0: Você ouviu, Heleno? Não são palavras lindas.
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5: 4h41. 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
0: É o Domingão da sua Rádio Educativa. Ira, envelheço na cidade.

0: Você ouviu Luan Vanessa, 4 semanas de amor.
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0: Para na Educativa, todo domingo, domingão da sua Educativa, trazendo música para você. Agora sim, Jerry Adriani, Ninguém Poderá Julgar-me.

0: Você ouviu o Jota Quest só hoje.
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0: Mais música bonita chegando no seu rádio. Márcia Cristina, você é meu sucesso.

0: Você ouviu João Viola, A Despedida.
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1: 5 e 4.
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6: Mais música bonita, bonita mesmo aqui no desfile de domingo, né? E hoje é domingão, amanhã é segunda-feira, vocês têm que descansar mais cedo, né? Amanhã é dia de pegar no pesado. Kid Abelha, pintura interna.

0: Meu Leci Brandão, perdoa.
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0: Bem mais música bonita chegando aí no seu domingão. Lairton dos Teclados, Morango do Nordeste.
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0: Você ouviu Legião Urbana, Tempo Perdido.
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0: Trazendo mais música bonita, Margareth Menezes, Faraó.

0: E você ouviu no Domingão o Jorge Benjor, Engenho de Dentro.
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3: 5:34. 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
0: É o EDG com você todos os domingos, sempre depois do Ademar Marques, da sua Educativa. Los Hermanos, Ana Júlia.

0: Você ouviu, Maria Bethânia, as canções que você fez para mim.
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0: Trazendo música para você no Domingão da sua Rádio Educativa. Lenine, hoje eu quero sair só.

0: Você ouviu LS Jack. Amanhã não se sabe.
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0: As músicas chegando no Domingão. Agora quase no finalzinho, né? Você que nos acompanhou em todo esse desfile musical. Olha aí, ó. A Lilian, uma música lenta.

0: Você ouviu Leone, Só Pro Meu Prazer. Bem, meus amigos, chegamos ao final de mais um programa. É o Domingo da Educativa. O Domingão da Educativa é sempre assim. É música, alegria, você ouvindo e descansar para amanhã. Tenham todos um bom finalzinho de semana, né? E amanhã cedo, né? Estamos todos juntos, trabalhando novamente. Tchau, pessoal!
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1: 6:03. 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

0: Neste bloco, você ouviu Emílio Santiago interpretar a seguinte sequência. Logo agora, Pelo Amor de Deus, Verdade Chinesa e Estão Voltando as Flores.
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0: O estudo, sem dúvida, abriu caminhos para o cantor. Mas o curioso é que justamente na faculdade de Direito, ele se aproximou da música. Aliás, foram colegas que gostavam de sua voz que, sem o seu prévio conhecimento, inscreveram Emílio num festival. Resultado, ganhou o prêmio de melhor intérprete naquele ano de 1970. Emílio Santiago precisava de uma boa chance e foi justamente num programa de calouros chamado A Grande Chance, apresentado pelo jornalista e crítico de música Flávio Cavalcante, que Emílio, chegando até a final, fez a transição para a carreira artística.

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0: Este foi Emílio Santiago, Trocando em Miúdos. Antes você ouviu Homenagem ao Malandro, Tudo o que se quer, com participação de Verônica Sabino, e Flor de Lis, com participação de Alcione.
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0: Dissemos no início do programa que Emílio Santiago sonhava ser diplomata. Ocorre que a diplomacia que perdeu Vinícius de Moraes em 1968 não ganharia Emílio Santiago como compensação. As coisas iam bem para a música. Emílio iniciou a carreira no grupo musical de Ed Lincoln, somou o conteúdo ao talento e venceu, em 1982, o festival MPB Shell, transmitido pela Rede Globo com a canção Pelo Amor de Deus.

0: Boa noite, senhoras e senhores. Prazer imenso estar aqui com vocês.
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0: Você ouviu Emílio Santiago interpretando Brigas. O bloco começou com Emílio cantando As Rosas Não Falam, depois Flamboyant e com João Nogueira, Amigo é Pra Essas Coisas.
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0: Após vencer o festival, a carreira do cantor decolou.

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0: Johnny Alves.
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0: Neste bloco, você ouviu a interpretação de Emílio Santiago para Eu e a Brisa, Perfume Siamês, Bananeira e Saigon.
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0: Como resultado do belo repertório do cantor Emílio Santiago, ele alcançou o reconhecimento dentro e fora do país. Um exigente crítico do jornal The New York Times, por exemplo, comparou Emílio Santiago a Nat King Cole, afirmando, entre outras considerações, que o brasileiro possui uma voz ainda mais rica e profunda do que a do americano. Parece que a constatação, na canção de Aldir Blanc e Maurício Tapajós, de que o Brasil com Z não conhece o Brasil com S, está superada. Eles conhecem muito bem e gostam. Falta, talvez, que alguns de nós também conheçam este Brasil. E nas Emílias e Emílios, se reconheçam.
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0: Eu sou Tobias de Santana e você participou do arquivo MPB Especial. Obrigado por ouvir um pouco da história do mestre Emílio Santiago. Um fraterno abraço e até a próxima.

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2: Uma ótima noite para você sintonizado aqui em 97.1 Rádio Educativa. Aqui é o Manzano te fazendo companhia e trazendo muita música boa nessa noite de domingo. Chegando Ivan Lins, Dinorá.

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0: Educativa, Who Stop the Rain, som do Creedence Clearwater Revival, para você matar saudades da década de 70. Já já trago para você Cássia Eller, aqui na Educativa. 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
2: Eu sou Vanessa Brolo e trago para você mais uma inspiração do blog Partiu Plano B. Hoje eu quero contar para você a história da Cláudia Roriz Furiati Miller. Engenheira cartógrafa, ela passou muitos anos dividindo a rotina entre o trabalho, a família e o empreendedorismo. Cláudia já teve um ateliê de costura e também uma loja de papelaria e presentes. O artesanato esteve sempre presente na vida dela, mas como um hobby, algo que fazia nos momentos de descanso. Até que os próprios clientes começaram a perguntar por que a Cláudia não oferecia na loja as peças que ela mesma produzia. Aos poucos, as biojoias e os acessórios em resina começaram a ganhar espaço nas prateleiras da papelaria e passaram a ser alguns dos produtos mais vendidos da loja. Cláudia acredita que uma das características mais importantes para quem quer empreender é ter resiliência, porque nem sempre as coisas acontecem exatamente como se planejou. E é preciso mudar a estratégia, adaptar o caminho e até recomeçar. Para a empreendedora, uma porta fechada não significa necessariamente que o caminho acabou. Pode ser apenas o momento de olhar em volta e perceber que existe outra oportunidade esperando para ser enxergada. Depois que decidiu transformar o artesanato em sua principal atividade profissional, Cláudia também passou a buscar conhecimento sobre os materiais, as técnicas, a estética e também os aspectos jurídicos relacionados à atividade. Porque, como ela mesma diz, não dá para avançar com achismo. E essa é uma dica muito importante para quem está pensando em empreender. A paixão pelo que você faz é fundamental, mas ela precisa caminhar junto com o conhecimento. Nem sempre o resultado do estudo aparece imediatamente. Muitas vezes, aquilo que você aprendeu hoje só vai fazer diferença em uma decisão tomada meses ou até anos depois. E a Cláudia resume as dicas para você ouvinte que quer empreender. A primeira: seja resiliente e maleável. Nem sempre as coisas acontecem como planejado. Por isso é preciso ter força para continuar e flexibilidade para mudar o caminho. A segunda dica é: uma porta fechada não significa que o seu caminho acabou. Olhe ao redor, aprenda com a experiência e observe as novas possibilidades. E a terceira é: estude. Não dá para construir um negócio baseado em achismos. É preciso conhecer profundamente o produto, o mercado e tudo o que envolve a atividade. Para mais dicas e muita inspiração, entra no blog partiuplanob.com.br. Até a próxima! 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
0: Educativa, a sua rádio, seu momento, uma excelente noite para você que está com a gente. Chegando, Roberto Carlos com Sophie e Charlotte, proposta.

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0: Mais uma para matar saudades. Esse foi o som do Roupa Nova aqui na Educativa Coração Pirata. O sucesso do passado você sempre confere aqui na programação da Educativa. Daqui a pouquinho tem Daniela Mercury.
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0: Uma boa noite para você sintonizado em 97.1. Essa é a Rádio Educativa FM e eu sou o Manzano, te fazendo companhia e fazendo a trilha sonora da sua noite de domingo. Chegando aqui na Educativa, seu Jorge, felicidade! Felicidade!

educativa e uma clássica romântica para matar saudades, Benny McDonald's com Into the Night, o melhor da música internacional. Você sempre confere aqui também na programação da Educativa. Já já tem Maria Bethânia, Titãs e muito mais.